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1: 1159.
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1: 2 horas.
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1: 4 horas.
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0: 6 horas.
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4: Querido ouvinte, chegou o momento de nos unirmos em oração. Vivamos com fé este momento e coloque as suas intenções na certeza de que o bom Deus as acolhe.
5: O anjo do Senhor anunciou a Maria,
6: e ela concebeu do Espírito Santo.
7: Ave Maria, cheia de graça, o Senhor é convosco. Bendita sois vós entre as mulheres, e bendito é o fruto do vosso ventre, Jesus.
6: Santa Maria, Mãe de Deus, rogai por nós, pecadores, agora e na hora de nossa morte. Amém.
8: Eis aqui a serva do Senhor.
6: Faça-se em mim segundo a vossa palavra.
9: Ave Maria, cheia de graça, o Senhor é convosco. Bendita sois vós entre as mulheres, e bendito é o fruto do vosso ventre, Jesus.
6: Santa Maria, Mãe de Deus, rogai por nós, pecadores, agora e na hora de nossa morte. Amém.
5: E o Verbo se fez carne
6: e habitou entre nós.
10: Ave Maria, cheia de graça, o Senhor é convosco. Bendita sois vós entre as mulheres, e bendito é o fruto do vosso ventre, Jesus.
6: Santa Maria, Mãe de Deus, rogai por nós, pecadores, agora e na hora de nossa morte. Amém.
5: Rogai por nós, Santa Mãe de Deus,
6: para que sejamos dignos das promessas de Cristo.
5: Oremos, infundi, Senhor, em nossos corações a vossa graça, vô-lo suplicamos, a fim de que, conhecendo a anunciação do anjo e a encarnação de Jesus Cristo, vosso Filho, pelos merecimentos de sua paixão e morte, cheguemos à glória da ressurreição, pelo mesmo Cristo, Senhor nosso.
6: Amém.
5: Glória ao Pai, ao Filho e ao Espírito Santo.
6: Como era no princípio, agora e sempre. Amém.
5: Acolhamos com fé e esperança a bênção de Deus. Abençoe-vos o Deus Todo-Poderoso, Pai, Filho e Espírito Santo.
6: Amém.
5: Louvado seja nosso Senhor Jesus Cristo.
6: E sua Mãe Maria Santíssima. Amém.
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0: 6 e 2.

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2: 6:27.
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2: 6:30.

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0: Você ouviu Cássia Eller, Lanterna dos Afogados. Muito bom dia para você junto comigo aqui na UCPFM 106.3 ou então pela internet, ucpfm.com.br. Sejam todos muito bem-vindos. Por aqui, Malu Maia, te fazendo companhia até o meio-dia. Estaremos juntos na mesma sintonia de sempre. E que a sua segunda-feira e toda a sua semana seja abençoada por Deus com muita paz, muita saúde e muito amor para todos nós. Eu lembro a você que daqui a pouquinho, a partir das 7h30, você ouve o CP ao vivo, uma hora inteirinha só de música ao vivo.
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0: E fique agora com as atualizações do trânsito na cidade de Petrópolis e também na BR-040. Nesse momento, o trânsito é movimentado na região da Rua Bingen, Rua Dr. Nelson de Saerpe e também na Avenida Ipiranga. No centro histórico, o trânsito segue fluindo normalmente. No Retiro, o motorista conta com lentidão, próximo à entrada do bairro Carangola. Atenção em Correias, o trânsito segue movimentado próximo ao terminal rodoviário por conta de um acidente. Os bombeiros já se encontram no local e com isso a retenção segue até a segunda entrada do bairro Castelo São Manuel. Para quem segue para Itaipava, o motorista conta com lentidão próximo ao Trevo de Bom Sucesso. Atenção para quem está indo em direção a Duque de Caxias, a retenção entre os quilômetros 119 e 125 no sentido Rio de Janeiro, por causa do acesso à Linha Vermelha e também a Avenida Brasil. Na Serra de Petrópolis, o trânsito segue fluindo normalmente e o tempo está nublado, mas a visibilidade é boa. Dirija com segurança. Uma boa viagem para você.
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0: Vamos às informações do clima-tempo para a cidade de Petrópolis. Segundo a Defesa Civil, a previsão é de céu nublado. Temperaturas variam entre 17 de mínima e a máxima 24 graus. 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
0: Muito bom dia para você junto comigo aqui na UCPFM 734. Está começando mais uma edição do UCP ao vivo, que você ouve de segunda a sábado, das 7h30 às 8h30 da manhã. Uma hora inteirinha, sem nenhum intervalo, só com as versões ao vivo e aqueles momentos especiais dos shows. E para falar em momento especial, para começar a edição de hoje, você vai ouvir Zé Ramalho interpretando uma canção de grande sucesso do Raul Seixas, a música Trem das Onze, uma composição de Raul, lançada por ele em 1974. No álbum Guita, e você ouve agora.
12: Essa é uma canção de um colega de profecias. É uma canção do nosso inesquecível Raul Seixas. 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

Você ouviu no CP ao vivo Lobão, uma canção de Lobão Me Chama, lançada originalmente por ele em 1984. E a gente continua até as 8h30 da manhã, só com as versões ao vivo e os momentos especiais dos shows. E para continuar aqui a segunda parte do CP ao vivo, tem Lulu Santos e a música Luiz Maurício. Essa música Lulu Santos lançou originalmente em 2014, no álbum Luiz Maurício. E você ouve agora.

0: fica por aqui mais uma edição do CP ao Vivo, ao som de Jorge Versilo e a canção Que Nem Maré. Um dos maiores sucessos do cantor e compositor Jorge Versilo, lançada por ele em 2002, no álbum Elo, a canção foi a mais executada nas rádios no Brasil no ano de 2002, permanecendo no primeiro lugar por 6 meses seguidos. Ouvimos também Adele, Rolling the Deep e ainda Cidade Negra, Ninguém Pode Duvidar de Ja, uma canção lançada pelo Cidade Negra em 2012 no álbum Rei Afro. Fica por aqui mais uma edição do CP ao Vivo, de volta amanhã, a partir das 7:30 da manhã. Você ouve de segunda a sábado, das 7:30 às 8:30.
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0: E a Prefeitura de Petrópolis realiza amanhã, dia 22, a 5ª edição do Conexão Emprego e Cidadania. O evento será realizado das 9 às 17 horas na Casa do Trabalhador, no Terminal Rodoviário do Centro, antigo prédio do Detran. Serão oferecidas vagas de emprego, cadastro de currículos, cursos de qualificação profissional e também serviços gratuitos. Também haverá atendimento de órgãos municipais, da Fundação Leão 13 e da Faetec, além de oportunidades de trabalho oferecidas por um supermercado. A iniciativa é aberta à população e reúne serviços voltados ao emprego, à qualificação e também à cidadania. Próximo CP Notícias, às 9:30 da manhã, apoio UCP. 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
0: Muito bom dia para você lá no CP 8:35 e agora você ouve Tuttle.

0: Você ouviu na UCPFM The Outfield com Your Love e ainda Cidade Negra, perto de Deus.
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2: Olá, ouvintes! Os alunos de Psicologia e pesquisadores do mestrado em Psicologia do Centro de Ciências da Saúde da UCP vão te dar dicas sobre saúde e bem-estar, com base na pesquisa intitulada Suporte Familiar, Autoeficácia e Autoestima como Fatores de Proteção contra a Ansiedade em Adolescentes, de autoria de Bárbara Rosário Veloso de Carvalho, orientada pela professora doutora Luciana Xavier Serra. A ansiedade é um sentimento natural, mas quando excessiva pode se tornar prejudicial e até patológica. Em adolescentes, esse quadro tende a se agravar com o tempo, afetando a autoestima e o interesse pela vida. Preocupações e medos intensos são sintomas comuns do transtorno de ansiedade, que podem comprometer desde tarefas cotidianas até o cuidado com as próprias necessidades. Por isso, é essencial que a família esteja atenta aos sinais, já que esse transtorno está entre as principais causas de adoecimento e incapacitação entre os jovens. Eu sou Ana Beatriz Lourenço, aluna do curso de Psicologia da UCP. Viva bem, cuide da sua saúde.
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0: Muito bom dia para você na UCP 93, Catherine Dino.

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0: Você ouviu na UCPFM o som de Jesse Ware com You and I e ainda Anita Baker, Carly Simon, Seu Jorge, Quem Não Quer Sou Eu.
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0: O governo federal estuda oferecer gratuitamente pelo SUS medicamentos injetáveis usados no tratamento da obesidade, conhecidos como canetas emagrecedoras. Segundo o Ministério da Saúde, Alexandre Padilha, a medida ainda depende de estudos clínicos e também da definição de critérios médicos para o tratamento. A prioridade seria para pacientes com obesidade e outras condições de saúde, incluindo pessoas na fila da cirurgia bariátrica. O Ministério da Saúde também acompanha um estudo com 250 pacientes para avaliar o uso da semaglutida no SUS. A produção nacional do medicamento também é incentivada para reduzir os custos e ampliar o acesso ao tratamento. Próximo CP Notícias, às 10h30 da manhã.
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0: E vamos agora às condições da BR-040 nesse momento. Em Duque de Caxias, a retenção a partir do quilômetro 124 no sentido Rio de Janeiro, devido ao acesso às principais vias expressas. No sentido Rio de Janeiro, o trânsito flui normalmente. Na Serra de Petrópolis, o tráfego também segue normal nos dois sentidos. E o tempo está nublado e a visibilidade é boa. Dirija com segurança. Uma ótima viagem para você. Próximo boletim do trânsito, às 11h30 da manhã, com apoio da UCP, tradição que inspira, qualidade que transforma.
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9: Muito bom dia para você na UCP 934. Michael Bublé.

0: Você ouviu o nosso EPFM Sarah Bareilles com One Sweet Love, Ana Carolina Garganta.
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0: Você ouviu o nosso EPFM Torne com Natalie Imbruglia e ainda Kelly Clarkson, Anytime, Ana Vitória e Guilherme Arantes, cheia de charme.
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0: E atenção, aposentados, pensionistas e beneficiários do INSS. O comparecimento às urnas pode valer como prova de vida. Isso significa que quem votar poderá ter a comprovação registrada automaticamente pelo INSS, sem precisar fazer outro procedimento. Os dados das eleições são cruzados com as informações do Instituto para confirmar que o beneficiário está vivo. Quem não votar, não perde o benefício. Nesse caso, o INSS continua utilizando outras bases de dados do governo para fazer a prova de vida. A medida busca facilitar o processo e evitar deslocamentos, principalmente para idosos e pessoas com dificuldade de locomoção. Próximo CP Notícias, às 13 horas. 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
11: CPFM 10:33, Taylor Swift.

0: aqui na UCP FM Tonight, Rod Stewart e Nath Roots, Nath Congo.
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3: Olá, ouvintes. Nesta coluna, nós, alunos e professores do curso de Direito da UCP, vamos tratar de assuntos interessantes e esclarecer dúvidas no campo do direito. O assunto do momento é direito previdenciário. Imagine a seguinte situação. Você trabalhou a vida inteira, contribuiu para a Previdência Social e agora está esperando aquela tão sonhada aposentadoria para curtir seus momentos de descanso. Mas se você não tomar a iniciativa de solicitar esse benefício, ele simplesmente não virá. O INSS não aposenta ninguém automaticamente. O trabalhador deve ingressar com um pedido administrativo. Isso vale para todos os tipos de aposentadoria, por idade, por tempo de contribuição, por invalidez e até mesmo a aposentadoria especial. Para isso, você pode utilizar o site ou o aplicativo Meu INSS, onde é possível agendar o atendimento, acompanhar o andamento do processo e até mesmo enviar a documentação necessária. Caso prefira, também pode ir a uma agência do INSS mais próxima. É um direito seu e você merece usufruir dos benefícios que conquistou com tanto trabalho e dedicação. Fique atento e informe-se. Acompanhe essa coluna para saber mais sobre isso. Eu sou Giovana Kopp, aluna de Direito da UCP. Sem informação, não existe direito.
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0: O CPFM 115, já vou.

0: Você ouviu na UCPFM Skank, Canção Noturna, ainda Barry White, Just the Way You Are, Bill Medley e Ed Motta. Vamos dançar.
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0: Muito bom dia para você junto comigo aqui na UCPFM. Vamos agora à atualização do trânsito em Petrópolis. O trânsito também segue movimentado na região da Rua Bingen e no bairro Alto da Serra, na região das Duas Pontes. No centro histórico, o fluxo de veículos está normal, sem retenções. Em Correias, o trânsito está movimentado na região da Praça do Bairro. Em Itaipava, o motorista conta com trânsito lento, próximo ao número 9.500, na estrada União Indústria, seguindo até o Parque de Exposições e na região do terminal rodoviário. Dirija com atenção e uma ótima viagem para você. Próximo boletim do trânsito às 18h15, apoio UCP. 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
2: Querido ouvinte, chegou o momento de nos unirmos em oração. Vivamos com fé este momento e coloque as suas intenções na certeza de que o bom Deus as acolhe.
3: O anjo do Senhor anunciou a Maria,
4: e ela concebeu do Espírito Santo.
5: Ave Maria, cheia de graça, o Senhor é convosco. Bendita sois vós entre as mulheres, e bendito é o fruto do vosso ventre, Jesus.
4: Santa Maria, Mãe de Deus, rogai por nós, pecadores, agora e na hora de nossa morte. Amém.
6: Eis aqui a serva do Senhor.
4: Faça-se em mim segundo a vossa palavra.
7: Ave Maria, cheia de graça, o Senhor é convosco. Bendita sois vós entre as mulheres, e bendito é o fruto do vosso ventre, Jesus.
4: Santa Maria, Mãe de Deus, rogai por nós, pecadores, agora e na hora de nossa morte. Amém.
3: E o Verbo se fez carne
4: e habitou entre nós.
8: Ave Maria, cheia de graça, o Senhor é convosco. Bendita sois vós entre as mulheres, e bendito é o fruto do vosso ventre, Jesus.
4: Santa Maria, Mãe de Deus, rogai por nós, pecadores, agora e na hora de nossa morte. Amém.
3: Rogai por nós, Santa Mãe de Deus,
4: para que sejamos dignos das promessas de Cristo.
3: Oremos, infundi, Senhor, em nossos corações a vossa graça, vo-lo suplicamos, a fim de que, conhecendo a anunciação do anjo e a encarnação de Jesus Cristo, vosso Filho, pelos merecimentos de sua paixão e morte, cheguemos à glória da ressurreição, pelo mesmo Cristo, Senhor nosso.
4: Amém.
3: Glória ao Pai, ao Filho e ao Espírito Santo.
4: Como era no princípio, agora e sempre. Amém.
3: Acolhamos com fé e esperança a bênção de Deus. Abençoe-vos o Deus Todo-Poderoso, Pai, Filho e Espírito Santo.
4: Amém.
3: Louvado seja nosso Senhor Jesus Cristo.
4: E sua Mãe Maria Santíssima. Amém.
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12: Muito boa tarde para você, meio-dia e 25, uma ótima semana. Vamos juntos então até às 5, o CPFM 106.3 na internet e o CPFM.com.br. Vamos nessa até uma da tarde para mais um álbum UCP. Com a participação do produtor Timbaland, 2006, Nelly Furtado abre a nossa sequência de hoje com Say It Right.

Esse foi o Andrew Donald fechando o álbum CP de hoje. Andrew Donald fez sucesso mundial na década de 90 com a música Michelle. Aliás, foi a estreia em 95 do cantor, que foi um sucesso mundial. Antes, 87, New Sensation, In Excess.

0: As últimas de hoje, o álbum CP volta amanhã, logo depois da propaganda eleitoral gratuita.
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0: Uma hora, a redução da frota da Turp iniciada na última quinta-feira também afeta o transporte público nos distritos de Petrópolis. Segundo a UNITA, 4 linhas que atendem essas regiões foram suspensas ou tiveram alterações: 670, 672, 719 e 70. A entidade alerta para a concentração de passageiros em outras linhas e para o risco de aumento da lotação, principalmente nos horários de maior movimento. Em Águas Lindas, o itinerário da linha 608 foi incorporado à 603. A prefeitura informou que as mudanças são temporárias e estão relacionadas à manutenção de parte da frota. A CPTrans acompanha a operação e poderá fazer ajustes conforme a necessidade.
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0: De acordo com a Clima Tempo, o dia hoje em Petrópolis será de previsão de céu parcialmente nublado a nublado, com pancadas de chuva, podendo vir com raio. Já as temperaturas variam entre máxima de 22 e mínima de 17. Segundo a Defesa Civil, amanhã será de dia de céu parcialmente nublado, com pancadas de chuva, também com possibilidade de raios. As temperaturas podem variar com máxima de 29 e mínima de 16 graus. Daqui a pouco, 2 horas, mais uma edição do CP Notícias. 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
0: Boa tarde, 1h04. Seguimos até às 5. Demi Lovato, Stone Cold.

0: O CP e o Harry Styles, Adore You, ainda Maria Gadu, Oração ao Tempo, Bruno Mars, It's Just Mine. 1h28.
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2: Olá, ouvintes. Os alunos do curso de Letras da UCP apresentam coisas interessantes acerca das letras vernáculas. O tema de hoje é escritores e Petrópolis. Falarei sobre Andréia Cristina Lopes Garcia, graduada em psicologia, tanto em bacharelado quanto em licenciatura, pela UCP, e que atualmente ocupa a cadeira de número 36 na Academia Petropolitana de Letras. Em 2012, a escritora publicou um livro chamado Quebra-Cabeça, que traz crônicas de variados temas sobre a vida humana e que se tornou um importante livro de autoajuda. Meu nome é Ana Vitória, estudante do curso de Letras da UCP.
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3: 1h31, é o Rhythmix, Don't Ask Me Why.

0: 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O CP James Morrison e o Make It Real. O Nick Kessouza, Quantas Anda e Firehouse, Here For You.
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0: O governo autorizou testes para aumentar de 32% para 35% a mistura de etanol na gasolina comum. Segundo especialistas, veículos mais antigos, principalmente os que têm carburador e tanque metálico, podem ser mais afetados pela nova composição. Entre os possíveis problemas estão corrosão de peças, aumento do consumo, perda de potência e também dificuldade na partida. Carros mais novos também podem apresentar falhas em componentes como bomba de combustível, bicos, injetores, velas e catalisador, principalmente com desgaste. A mudança ainda depende de nova etapa de chegar aos postos. 3 horas, mais uma edição do CP Notícias. 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

0: O CP Pedro Mariano tem que ser agora. Rockset com Crash Boom Bang. Lulu Santos, contato 12h29.
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0: 12h32, Marisa Monte e Ed Mota, ainda lembro.

0: O CP Jason Rez, A World Giver, Ana Canhas, Tô na Vida e China World com Blue Bell. Boa tarde, 3 e 1.
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0: A Diocese de Petrópolis participou do 5º Congresso Nacional da Pastoral da Sobriedade, realizado nos dias 12 e 13 de setembro no Santuário Nacional de Aparecida, em São Paulo. A delegação contou com a coordenadora estadual da Pastoral, Adriano José da Silva, e outros agentes da Diocese. O encontro reuniu representantes de várias regiões do país para momentos de formação.

0: Então, reflexão e espiritualidade com foco no apoio a famílias e pessoas afetadas pelas dependências. Ao final, os participantes receberam uma mensagem de envio missionário, destacando a esperança, a dignidade humana e a importância de não definir uma pessoa pela dependência ou por uma recaída. 4 horas, mais uma edição do CP Notícias, apoio CP, tradição que inspira, qualidade que transforma.
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0: Pet Shop Boys.

0: O CP White Snakes diz Love Daughter com John Mayer e Paulo Nicolas, vou te encontrar. 3h32.
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0: 3h34, Scorpions, Wind of Change.

0: O Cepir House Martins, The Freak on How to Save a Life, Luca, Porta Aberta, 4 horas.
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0: O temporal que atingiu o Rio Grande do Sul hoje provocou estragos em diferentes regiões do estado. No litoral norte, os fortes ventos causaram destelhamentos, quedas de postes, árvores e muros. Em Capão da Canoa, parte do telhado da rodoviária caiu sobre um ônibus, ninguém ficou ferido. Em Xangri-Lá, casas e um posto de combustíveis foram destelhados. Já em Balneário Quintão, em Palmares do Sul, também foram registrados diversos danos e pontos ficaram sem energia elétrica. Na Serra Gaúcha, 4 pessoas estão desaparecidas após o temporal. Segundo a Defesa Civil, mais de 600 pessoas estão fora de casa em diferentes áreas do estado. A Defesa Civil e o Instituto Nacional de Meteorologia mantêm alerta vermelho para chuva intensa e ventos fortes no Rio Grande do Sul. Daqui a pouco, 5 horas, mais uma edição do CP Notícias. 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
6: Dire Straits.

0: O CP e seu convention está o passageiro, capital inicial. Boa tarde, 4h28.
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3: O perfil soldado é feito a partir de chapas de aço cortadas e unidas por soldagem, oferecendo maior resistência e flexibilidade para atender a necessidades específicas de carga. É ideal para estruturas mais robustas. O perfil laminado, por sua vez, é produzido por um processo de laminação a quente, resultando em um material mais leve, com acabamentos precisos e adequados para projetos que exigem maior uniformidade e menor carga. A escolha entre os dois depende da resistência necessária e do tipo de aplicação no projeto. Gostou? Somos do curso de Arquitetura e Urbanismo da UCP. Não perca os próximos episódios!
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6: Pretenders, I'm not in love.

0: 3, ouvimos João Coringa, Maroon 5, This Love e ainda Midnight Oil. Ouvimos Dead Man's Party.
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0: Faltando um minuto para as 5. Petrópolis tem potencial para ampliar sua participação no turismo de bem-estar. Um mercado que movimentou quase 900 bilhões de dólares no ano de 2024. O segmento reúne viagens voltadas ao descanso, contato com a natureza, alimentação saudável e cuidados com a saúde. Petrópolis conta com hotéis que têm spas, trilhas, áreas naturais, gastronomia e experiências de relaxamento. A expectativa do setor é transformar esses atrativos em novas oportunidades para o turismo e a economia da cidade. Próximo CP Notícias daqui a pouquinho às 6h30 da noite. 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
5: 7:02, ou melhor, 5:02. Seguimos com Sister Hazel. Well,

0: aqui em 106.3, presença da Mariah Carey, Heartbreaker. Wilson Sideral, Todo Corpo Ouvido. Jennifer Lopes, You Belong to Me.
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0: 5h29. Vamos com os destaques do esporte de hoje. Futebol. O Serrano venceu o Audax Rio e conquistou a primeira vitória na Série B1 do Campeonato Carioca. Tênis. João Fonseca desistiu dos torneios que seriam disputados na Ásia. O brasileiro afirmou que precisa dar um tempo para a cabeça antes de voltar às competições. Seleção brasileira. Um grupo reduzido iniciou na Austrália os trabalhos visando o ciclo para a Copa do Mundo de 2030. O Brasil volta a campo na próxima sexta-feira, às 7 da manhã. Fórmula 1. A partir do ano que vem, as corridas terão mudanças no formato, com provas mais curtas e um novo limite de tempo. Próximo Falando de Esportes, amanhã, 5h30 da tarde. 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
0: Boa tarde, 5h32. Agora tem Paul McCartney e Michael Jackson. Você ouve 666. 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

0: e Nene Cherry com 7 Seconds. Antes, Armandinho, o Leãozinho. E ainda Bono e Chris Martin, ouvimos What's Going On. UCP, 6 horas.
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0: Agora, a oração do Ângelus, com Padre Carlinhos, capelão da Universidade Católica de Petrópolis e com a participação dos jovens universitários.
2: Querido ouvinte, chegou o momento de nos unirmos em oração. Vivamos com fé este momento e coloque as suas intenções na certeza de que o bom Deus as acolhe.
3: O anjo do Senhor anunciou a Maria,
4: e ela concebeu do Espírito Santo.
5: Ave Maria, cheia de graça, o Senhor é convosco. Bendita sois vós entre as mulheres, e bendito é o fruto do vosso ventre, Jesus.
4: Santa Maria, Mãe de Deus, rogai por nós, pecadores, agora e na hora de nossa morte. Amém.
6: Eis aqui a serva do Senhor.
4: Faça-se em mim segundo a vossa palavra.
7: Ave Maria, cheia de graça, o Senhor é convosco. Bendita sois vós entre as mulheres, e bendito é o fruto do vosso ventre, Jesus.
4: Santa Maria, Mãe de Deus, rogai por nós, pecadores, agora e na hora de nossa morte. Amém.
3: E o Verbo se fez carne,
4: e habitou entre nós.
8: Ave Maria, cheia de graça, o Senhor é convosco. Bendita sois vós entre as mulheres, e bendito é o fruto do vosso ventre, Jesus.
4: Santa Maria, Mãe de Deus, rogai por nós, pecadores, agora e na hora de nossa morte. Amém.
3: Rogai por nós, Santa Mãe de Deus,
4: para que sejamos dignos das promessas de Cristo.
3: Oremos, infundi, Senhor, em nossos corações a vossa graça, vo-lo suplicamos, a fim de que, conhecendo a anunciação do anjo e a encarnação de Jesus Cristo, vosso Filho, pelos merecimentos de sua paixão e morte, cheguemos à glória da ressurreição, pelo mesmo Cristo, Senhor nosso.
4: Amém.
3: Glória ao Pai, ao Filho e ao Espírito Santo.
4: Como era no princípio, agora e sempre. Amém.
3: Acolhamos com fé e esperança a bênção de Deus. Abençoe-vos o Deus Todo-Poderoso, Pai, Filho e Espírito Santo.
4: Amém.
3: Louvado seja nosso Senhor Jesus Cristo.

0: 6h22. Trânsito movimentado na região da Castelânia, duas pontes, Rua Paulino Afonso, Coronel Veiga e nas avenidas Piabanha, Ipiranga, Roberto da Silveira e Queller. No sentido Retiro, lentidão na entrada do bairro Carangola. Correias, o trânsito apresenta pontos de lentidão nas proximidades do terminal rodoviário. Itaipava, o motorista encontra lentidão no Trevo de Bom Sucesso, próximo ao Parque de Exposições e também na região do terminal rodoviário. Para quem segue pela BR-040 na Baixada Fluminense, o trânsito flui normalmente nos dois sentidos. Tempo nublado e boa visibilidade. Serra de Petrópolis, o tráfego também segue normal. Motorista, dirija com segurança. Próximo boletim do trânsito amanhã, 7:30 da manhã. 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

0: Robbie Williams, ouvimos Advertising Space, antes de Smith Ask, e ainda Emerson Nogueira Africa, versão acústica.
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0: 6h31. O Tribunal Superior do Trabalho suspendeu o julgamento do dissídio coletivo da greve dos Correios que aconteceria hoje. A análise será retomada na próxima quinta-feira, dia 24. Os sindicatos terão 48 horas para se manifestar sobre novos documentos apresentados no processo que pedem o reconhecimento da abusividade da greve. A paralisação começou no dia 10 de setembro, após as negociações salariais terminarem sem acordo. Na semana passada, o TST determinou a manutenção de 80% do efetivo dos Correios durante a greve. Próximo CP Notícias, daqui a pouquinho, às 15 para as 7 da noite. 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
11: Muito boa noite, faltando 25 para as 7. Chegando Legião Urbana, você ouve Quase Sem Querer.

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0: A primavera começa amanhã, dia 22 de setembro, às 9 horas da noite e 5 minutos. Segundo a Defesa Civil de Petrópolis, a influência do El Niño pode provocar temperaturas acima da média e períodos de chuva mais intensa. Nos primeiros 16 dias de setembro, a cidade já registrou 60% a mais de chuva do que o previsto para todo o mês. A Defesa Civil informa que está monitorando o fenômeno e orienta a população a acompanhar os alertas e comunicados oficiais. Próximo CP Notícias, amanhã, 8h30 da manhã, com a Malu Maia. 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
1: Hello,

Esse foi o Djavan. Ouvimos Cigano na UCP. Antes, Adele, Hello. David Bowie, This Is Not America. Daqui a pouquinho tem a Voz do Brasil. Nós seguimos pela internet levando até você Vozes do Brasil. Uma hora com o melhor da música brasileira. É só você acessar o cpfm.com.br. Faltando 3 minutos para as 7. Eu tô de volta às 8 da noite trazendo o arquivo UCP. Por enquanto você ouve Ebony Day e Sean Reynolds, Clean Bandit.

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15: Boa noite, hoje é segunda-feira, dia 21 de setembro do ano de 2026. Até às 10, seguimos juntos ouvindo o Arquivo UCP.

0: lançada em 1987. Ouvimos Never Say Goodbye, traduzindo Nunca Diga Adeus, do Bon Jovi, retrata a intensidade da juventude, da amizade e dos primeiros amores. A música faz parte do álbum Slippery Winnie West, um dos discos mais importantes do rock da década de 1980. A música nos convida a valorizar os momentos que marcam nossa história e a lembrar que algumas despedidas nunca são definitivas.
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0: Essa da década de 70, ano 1971. Presença do B.J. Thomas. Lana Go Tomorrow. Anos 90, Oleta Adams, Get Here. Ano 1990, do álbum Circle of One. E de 2001, ouvimos Ana Carolina, Quem de Nós Dois. Faz parte do disco Ana, Rita, Joana, Iracema e Carolina.
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0: Faltando 25 para as 9. Seguimos com Celine Dion. To Love You More.

0: 8h39. Lançada em 1995 no álbum The Color of My Love, To Love You More. Traduzindo, Para Te Amar Mais, da Celine Dion, conquistou fãs ao redor do mundo. A música fala sobre entrega, amor intenso e a disposição de fazer tudo para estar ao lado de quem se ama. Ela transforma cada verso em um verdadeiro espetáculo vocal.
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0: 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Agora 8h44, uma ótima noite para você. Até às 10, seguimos com...
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